0: Time Machine. Dentro do seu radinho, a viagem tá rolando. Gente, vamos pra 1994 com Skank? Lançou Smola, que com aquela mistura de pop rock, né? Reggae também, juntamente com uma letra de crítica social afiadíssima e ritmo contagiante, se tornou um dos maiores clássicos do álbum Calango, dominando as rádios e os palcos do Brasil inteiro. Naquele mesmo ano, o filme Forrest Gump, o contador de histórias, chegava às telonas, consagrando Tom Hanks e arrebatando 6 estatuetas do Oscar. Olha!
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esse é o nosso Time Machine. A viagem tá rolando. Estamos em 2008 agora com Lady Gaga, gente. A Lady Gaga chegou pro planeta com Just Dance em 2008. Aquele pop avassalador, né? Uma batida dance que não dava pra ignorar. Além da voz, né? Do Colby O'Donis, que revolucionou a música pop e se tornou um fenômeno completo, global, liderando a Billboard Hot 100 e dominando as rádios e as pistas de dança do Brasil inteiro. Foi uma parceria incrível da Lady Gaga com Colby O'Donis. Bora curtir aqui no nosso Time Machine!

0: Esse é o Time Machine, a gente tá viajando. Vou te levar pra 2006 agora com o Natiruts. Natiruts Reggae Power, que vibe positiva e contagiante, né? Aquela energia inesquecível, gravada ao vivo, se tornou um dos maiores clássicos da música brasileira, dominando as rádios e os festivais do Brasil inteiro. Naquele ano, o mundo todo se surpreendia nos cinemas com a estreia do filme O Diabo Veste Prada, com a Anne Hathaway e Meryl Streep, que revolucionou, né, o cinema de moda e se tornou um clássico instantâneo. Quem é que não gosta de O Diabo Veste Prada?
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0: 9:27.
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0: 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Bora, turma, tamo de volta com o nosso Time Machine. Aqui é Rodrigo Campos. Bora pra 1981. Man at Work lançou Who Can It Be Now. Você conhece, né? Tem aquele riff de saxofone lendário e inconfundível. Tem uma batida new wave contagiante. A voz misteriosa, né, do Colin Hay, que se tornou um fenômeno global completo, liderando a Billboard Hot 100 e dominando as rádios no Brasil inteirinho também. Bom, na ciência, os cientistas e astrônomos da agência espacial NASA comemoravam, sabe o que? O lançamento do ônibus espacial Columbia, inaugurando a era das naves espaciais reutilizáveis no espaço. Bora que esse é o Time Machine!
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0: Dani Machine no seu radinho. Estamos agora chegando em 1990 com Snap. Lançou The Power. Você gosta? Você lembra? Tem saudades? Eu tô ativando a sua nostalgia, hein? Bom, é uma mistura, né, de Eurodance, hip hop e trechos inconfundíveis de I've Got The Power, que se tornou um fenômeno global completo, liderando as paradas dance no mundo inteiro e dominando as rádios e pistas de dança do Brasil todinho. E é claro que a gente curte aqui no Time Machine.
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Time Machine rolando e a nossa viagem tá online e roteando. Vou te levar pra 2004 agora. Usher lançou Yeah, um feat com Lil Jon e Ludacris, que é uma música que todo mundo conhece, uma batida, um R&B que foi produzida pelo Lil Jon e um sintetizador icônico que tinha nessa música que se tornou um fenômeno global completo, liderando a Billboard Hot 100 por 12 semanas consecutivas. E é claro que a gente curte aqui no Time Machine.

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0: Ixi, mas essa música que eu vou tocar agora é uma diva, gente. Não, pera aí. Pera aí que eu não sei nem se, deixa eu ver, não sei nem se minha roupa tá adequada pra falar dela. Mariah Carey, em 1995, lançou o Fantasy, que com aquela mistura perfeita do pop R&B e sample brilhante do clássico Genius of Love do Tom Tom Club, se tornou um fenômeno global absoluto, né? Bora curtir, então? Aqui no nosso Time Machine é a Mariah Carey.
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0: fechando o nosso Time Machine deste final de semana. Valeu demais, hein? Que viagem. Você gostou? Eu gostei e amei. Eu adoro quando chega o nosso Time Machine. Sou Rodrigo Campos. Não vou embora. Você fica aí que eu já volto. E agora eu vou trocar a roupa aqui. Roupa de balada. Partiu o rolê. Vem aí. 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
0: E aí, minha turma? Hora do rolê? Hora da loucura? Sem limites? Não, tô brincando. Ó o juízo, hein, meu filho? Ó o juízo, hein? Começou o upgrade. Aqui é Rodrigo Campos que tá falando dentro do seu radinho. Bora esquentar pra balada. Todo final de semana tamo aqui, né? É ou não é? Bom, hoje vai ter Medusa, Vintage Culture. Vintage Culture, semana passada, abriu main stage na Tomorrowland. O cara é chique ou não é? Vai ter também Sweet Disco, Votoka, Harry Styles, o Haroldinho, cheio de estilo que tá no Brasil fazendo show em São Paulo. Bora lá! Pra abrir os trabalhos, Enjoy the Silence e Illusionize.

0: Elton Don, Dua Lipa, Loud Luxury Body. Já já, Vintage Culture, Cat Dealers, produtos nacionais, né, que a gente gosta, Ed Sheeran e muito mais.
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3: 10h28.
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0: One Kiss Possibilities. Ó, segura aí, estamos na meiuca do nosso upgrade. Já já vai ter Major Lazer, Alice Merton, David Guetta, Benny Benassi e muito mais.
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3: 10:56.
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7: De volta, Upgrade, bora lá. Aumenta o som, porque é o esquenta oficial do rolê. Upgrade no ar, aqui é Rodrigo Campos, dentro do seu radinho. Harry Styles.

0: Alantes, David Guetta, Damn. Essa é demais, né? Você gostou, você amou, teve um boss. George Michael, Carless Whispers. Remix, né? A versão remixada aqui pro nosso upgrade. Já já Britney Spears, Teddy Swims, João Faria. Você conhece João Faria? Tem coisas que você não faz, mas o João faria. Segura aí.
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3: 11:27.
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0: Cent, Dance With Me. Clássico, hein? Ali de 2007, 2008. Quantos anos você tinha em 2007, 2008? O que você estava aprontando nesse ano? No finalzinho dos anos 2010. Fechou o nosso upgrade. Teve Medusa, Bad Memories, Kungs, João Faria, Long Town Road. É isso, turma. Valeu demais aí pela audiência, pelo carinho, hein? Tamo junto sempre. Eu sou Rodrigo Campos, tô indo nessa. Qualquer coisa me chama. Semana que vem eu volto com mais Upgrade.
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0: 11:54.
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3: Uma noite maravilhosa pra você. Uma madrugada muito especial, com boas lembranças, em boa companhia. Esse é o No Ritmo do Amor. Hoje, 26 de julho, e aqui você participa sempre que quiser. 3499-136-2203. Eu, Ana Paula Barros, te faço companhia hoje e todas as noites. Eu começo com Usher e Alicia Keys, My Boo.

Dari Holland Donuts 101, antes I Can Still Remember com Samantha Sane. Um beijo para o Belizardo, Ana Sou Segurança, adoro a sua programação. Mande um beijo para a Elisângela, a minha esposa há 24 anos. Felicidades para você, Belizardo e Elisângela, e bom trabalho. Um beijo para a Gabriele Silva, ela manda um beijão para o Brian, o seu namorado, e um beijo também para o Lucas, ele é porteiro e está curtindo a nossa programação.

0: Meia-noite e 27.
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8: Se você ainda não tem o nosso WhatsApp, aproveite e salve no seu celular. 3499-136-2203. Aqui você pode pedir a sua música e pode também mandar um beijo para aquela pessoa que é muito importante para você. Bryan Adams, Have You Ever Really Loved a Woman?

Essa foi a Tina Turner com Two People e quem me faz companhia neste domingo é o Daniel Silva. Obrigada pelo carinho. O Segurança Moreira também está curtindo a gente. Ana, tô na escuta. Bom trabalho para você, Moreira. E um beijo também para o Maurício e ele manda um beijão para todo mundo que trabalha no supermercado Santa Fé. Obrigada pela participação de vocês.

Hora de encerrar a sequência com Back for Good, Take That. Teve também a Vanessa Camargo, O Amor Não Deixa. Eu Não Demoro e eu conto com a sua companhia depois do intervalo.

0: Meia-noite, 59.
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12: Algumas vezes insistimos em situações, decisões que não estão ainda no tempo de amadurecer. Não podemos esquecer que há tempo para todas as coisas e se a gente insiste, talvez não dê certo. A próxima sequência começa com essa aqui, ó. You Light Up My Life, Debbie Boone.

Hoje o programa está recheado de clássicos da música mundial. Unchained Melody com The Writers Brothers, aqui no Ritmo do Amor. Um beijo para a Vivian, final do telefone 3060. A Neuza também está curtindo a gente. Aninha me recuperando de uma queda, adorando te ouvir, como sempre. Neuza, melhoras para você e obrigada pela companhia.

Eu encerro e muito bem a sequência com Brian Ferry, Slave to Love. Aqui você pode participar no WhatsApp 3499-136-2203. Eu já volto.

0: 1h28.
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2: De volta no seu ritmo, no ritmo do amor, no ritmo das nossas emoções. Aqui no programa, a gente curte boa música, a gente lembra de coisas que fizemos e vamos sim, sempre sonhar com tantas outras que vamos realizar, viver, experimentar. Você é muito bem-vindo. The Commodores, Still. Aproveite o seu domingo à noite.

aqui na programação Johnny Rivers, Do You Wanna Dance? E aqui no WhatsApp no 3499-136-2203, um beijo para Suzy Nogueira, um beijo para Alessandra Silva, um beijo para o Marcelo Silva e a Soninha, participa lá no meu Insta, no Sou Ana Paula Barros. Obrigada pelo carinho, Soninha, um beijão.

0: E para encerrar no ritmo do amor deste domingo, Natalie Imbruglia, Torn. Muito obrigada pela sua companhia. Foi gostoso demais ouvir boa música com você. Eu tô aqui todas as noites, aqui na rádio, para te fazer companhia, mas é bom lembrar que você nunca está sozinho. Beijo da Ruiva. Fica bem. Até amanhã.
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9: Você é muito bem-vindo nessa madrugada, nesse domingo abençoado. Muito obrigada pela sua companhia. Agora começa o Sonâmbulos e eu, Ana Paula Barros, te faço companhia. Você é sempre muito bem-vindo na nossa programação.
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9: A primeira de hoje é Zé Neto e Cristiano.

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0: Marcando presença no Sonâmbulos, Gustavo Lima. Hora do intervalo comercial e dá tempo de você tomar água e olhar o seu celular. Peraí.
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4: 2h28.
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0: Agora pra gente, Israel e Rodolfo.

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0: marcando presença no Sonâmbulos, Matheus e Cauã. Se você tem vontade de participar dos programas aqui da rádio, salva aí no seu celular o nosso WhatsApp, 3499-136-2203.
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3: 2:58
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0: 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Sonhamos. É tão bom ter você pertinho, curtindo a programação. Sonâmbulos. Passando por aqui, Luan Santana.
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0: presença no Sonâmbulos,
1: Lauana Prado.
0: Aqui tem música boa, aqui você tem companhia. Esse é o Sonâmbulos e eu volto já já.
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4: 3h30.
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0: A dupla Diego e Vitor Hugo.

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1: Marcando presença no Sonâmbulos, Cleiton e Romário. Mais um intervalo pra gente. Eu não demoro.
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4: 4 horas.
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6: De volta com Sonâmbulos e você é muito bem-vindo.
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6: Eles cantam pra gente nesse domingão. Henrique e Juliano.

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0: Simone Luigi!
1: Yarmanu!
0: Samanu!
1: Tchau, gente, obrigado!
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1: Marcando presença no Sonâmbulos, Gustavo Mioto. A gente preparou uma programação diferenciada para sua madrugada.
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4: 4h29.
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0: Uma ótima madrugada pra você.
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0: É a vez da dupla Diego e Vitor Hugo.

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0: hora de encerrar o Sonâmbulos deste domingo. Foi muito bom passar esse tempo com você. E eu quero lembrar que você pode sim pedir a sua música preferida. Tem que ser no WhatsApp. 3499-136-2203. Beijo da Ruiva. Fica bem.
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5: Simbora, meu povo!
6: Juan Vaqueirinho. Você é muito lindo, cara.

Bora começar mais um dia? Eu sou o Luciano Leão e quero ficar contigo por aqui nesse domingão, dia 26 de julho. Pé no barro começando hoje, dia dos avós. Você tem seu avô, sua avó ainda aí com você? Você tem? Ô, coisa boa, né? Conselho de vô, conselho de vó, aquele carinho, aquele bolinho da vovó. Ô, saudade que eu tenho, viu? Você tem? Aproveita, vai lá, dá um beijão, faça companhia que vale a pena, viu, gente? É uma dádiva, vale muito na vida da gente, companhia do avô, do avó, o dia todo pra eles. E vai ter muita música do tempinho deles aqui, viu? É, vai ter, por exemplo, João Paulo e Daniel, Pião, Carreira e Praiano. Já pensou? Pra começar, vamos de tradição. É o Pé no Barro, a primeira de hoje. Eu quero...

Relembrando aí mais uma que veio contando história pra você, trazendo de volta bons momentos. É por isso que tem o pé no barro. Eduardo Costa vem já, vai ter Leonardo. É só você continuar com a gente.

0: 5h29.
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0: sequência da saudade, ela vem com você, ela vem forte, gente. Ela vem mexendo com a emoção, é o pé no barro. Eu, você e a saudade por aqui. Fica, vai ter mais, tem mais uma hora. Você já imaginou o que vem pela frente?
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5: 6 e 5.
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0: Alô, fãs e amigos dos serranos. 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
1: Prezados fãs e amigos, prestigiados ouvintes, é por essa querida emissora, nossa parceira com o programa, que já estou com vocês. Muito obrigado por sua companhia e o prestígio de sua audiência. Meu fraterno abraço a todos que nos ouvem aqui no sul do país e quem nos acompanha em outros queridos estados brasileiros. Também aos internautas, expresso meu agradecimento. Hoje, final de mês, mais um programa especial, somente musical. Trata-se da Tertúlia Serrana. Muita música para vocês. 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
1: Pois bem, senhoras e senhores, gauchada amiga, quem eu convidei para subir e cantar nesse palco imaginário com os serranos, nesta tertúlia serrana de hoje, é um artista nascido em Seberi, aqui no nosso Rio Grande, o qual, depois de uma trajetória como cantor em alguns conjuntos, passou a se dedicar mais efetivamente às composições. Isso a partir de 2022. E de lá para cá, suas criações são festejadas e gravadas por muitos artistas do nosso cancioneiro, inclusive por consagrados artistas e grupos. Ele é um fecundo compositor. O artista de que falo é bicampeão do Ronco do Bugio, Festival de São Francisco de Paula. Foi campeão também do Festival Cante uma Canção em Vacaria, juntamente com Rico Basqueira, com a música Zé Mendes Está Vivo. Ele tem mais de 700 músicas gravadas. Como cantor, gravou 6 CDs com conjuntos musicais dos quais ele participava. Em carreira solo, já lançou 5 CDs. Tendo o mais recente, o nome De Fundamento. Neste ano de 2026, segue sua carreira solo e, por vezes, vai lançando novas composições nas plataformas digitais. O artista convidado chama-se Dionísio Costa, ao qual dou as boas-vindas e peço que ele saúde aos ouvintes do nosso encontro nesta tertúlia.
4: Buenas, meu amigo Edson Dutra. Prazer imenso estar mais uma vez no encontro com os serranos e poder saudar e mandar um forte abraço aos seus incontáveis fãs, amigos e seguidores pelo Brasil e pelo mundo. E desta feita, tendo a alegria de poder participar da Tertúlia Serrana e aproveitar o espaço, além de agradecer este baita convite, entregar para os amigos as nossas canções e também deixar o contato deste modesto poeta e cantador. 51 985 83 8588, a região da Grande Porto Alegre, 51 985 83 8588. E um forte abraço.
1: Valeu, colega e amigo Dionísio. Agora anuncio a música Serenata na tua interpretação. E em seguida os serranos cantam Eu Voltei. Vai lá, Ganso!

0: Rodamos com Dionísio Costa, dele e do Eliseu Vargas, a obra Serenata. Em seguida, do Raí, na interpretação dos Serranos, essa linda música Eu Voltei. Breve pausa e já já estaremos de volta.
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0: De volta, agradável companhia de todos vocês, queridos ouvintes, com o programa Encontro com os Serranos. 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
0: 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De volta com a Tertúlia Serrana e nosso convidado Dionísio Costa canta Subindo a Serra. E depois os serranos com Cheirando a Criolim. E para concluir o bloco, novamente Dionísio Costa canta Gauchesca Parceria. Vai lá, Ganso!

mais uma obra da nossa rica parceria. Ô, Dionísio Ré, que Deus continue iluminando essa nossa parceria por muitos e muitos anos. E a nossa sincera amizade. Oi, Alende. Forte abraço. Vamos abrir o peito.

0: Ouvimos na interpretação de Dionísio Costa, dele e do Albino Manique, Subindo a Serra. Depois, os serranos interpretaram Cheirando a Creolim, composição de Alex Silveira e André Teixeira. E concluindo o bloco, Dionísio Costa interpretou dele e do João Luiz Correia, Gauchesca Parceria. Breve intervalo e logo estaremos com vocês. É a Tertúlia Serrana aqui, por sua Rádio do Coração.
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3: 6h34.
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1: De retorno com o programa, anuncio nova música com Dionísio Costa, afamado e consagrado compositor e cantor gaúcho. Ele interpreta Beijo no Sorriso. Depois os serranos tocam e cantam Na Voz da Cordiona e Doutor e Domador. Vai lá, amigo ganso! Ah.

0: Levamos aos nossos ouvintes aqui no programa, com Dionísio Costa, dele e do Wilson Paim, a música Beijo no Sorriso. Depois, os serranos se interpretaram na voz da acordeona, composta por Paulo Ricardo Costa e do William Hengen. E ainda rodamos Doutor e Domador, obra composta pela acordeonista Marinê Siqueira e Celso Brás. Meus ouvintes, em seguida voltaremos com a sequência do programa. Muitas músicas para vocês que nos acompanham aqui na Tertúlia Serrana ainda virão. Tertúlia Serrana, como sabem todos, é essa faceta de final de mês do programa Encontro com os Serranos. Até já.
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4: 6h49.
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0: De volta com o nosso encontro sob o prestígio da companhia de todos os nossos queridos ouvintes. 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Voltando com o programa, novamente convido a Dionísio Costa para cantar em nossa Tertúlia Serrana. E ele o faz com as obras Luz do Meu Rancho e Não Esqueço Aquela Praga. Concluindo o bloco, os serranos interpretam Eu Sou do Sul. Vai lá, Ganso.

0: Este é o Encontro com os Serranos, hoje com um programa especial, a Tertúlia Serrana.
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0: Rodamos com Dionísio Costa, Luz do Meu Rancho, e Não Esqueço Aquela Praga, as duas músicas de autoria dele e, finalizando o bloco, os serranos interpretaram, do Elton Saldanha, a clássica obra Eu Sou do Sul. Breve pausa e logo regressaremos com vocês. Até já! Respeitosamente eu peço, permaneçam conosco. É mesmo uma honra tê-los como ouvintes.
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6: 73.
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9: O programa Encontro com Serranos volta à audiência de todos que nos prestigiam com essa amável sintonia. 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
9: Retorno com o programa, trazendo novamente o colega e amigo Dionísio Costa, nosso convidado desta tertúlia serrana. Ele interpreta Todo Mundo Deve Um Pouco. E depois os serranos Nos Varzedos da Fronteira e ainda o vaneirão Fandango no Rodeio em Vacaria. Vai lá, ganso!

0: Dionísio Costa cantou de sua autoria a música Todo Mundo Deve Um Pouco. E em sequência, os serranos cantaram a clássica Nos Varzedos da Fronteira, composta por Mano Missioneiro e Nilton Ferreira, e do Gonzaga dos Reis, brilhante gaiteiro serrano de São Francisco de Paula, o vaneirão solo, Fandango no Rodeio em Vacaria. Um entreveiro de gaita aí que vocês devem ter gostado. Meus ouvintes, pequena interrupção e já já regressaremos.
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4: 7:17. 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
0: Voltando à agradável companhia dos nossos fãs e amigos com o programa Encontro com os Serranos. 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Meus ouvintes, trago mais música dos serranos pra vocês. Agora é a vez de rodarmos o chamamê Volver em Guitarra e, em seguida, Vaneira Serrana. Depois, com Dionísio Costa, rodaremos Trancão dos Cola Grossa. Vai lá, ganso!

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5: Interativa FM, agora em Ampere, pontualmente 7 horas e 32 minutos. Bom dia!
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bom dia, com muita alegria. Manhã de domingo, nós queremos saudar a todos que estão ligados com a Rádio Ampere AM, Interativa FM, nesta manhã de domingo. Estamos iniciando o nosso programa Comunidades, muito especial para você de toda a nossa região, que acompanha pelo rádio e também pela internet, né, através do YouTube e o Facebook. Estamos aqui na comunidade do Rio Gavião, mais uma festa nesta manhã.

0: no Rio Gavião. Vamos falar, afinal de contas, até às 9 da manhã, ao vivo, aqui da comunidade do Rio Gavião. Estamos mais uma vez aqui. E ao meu lado está um dos organizadores que representa a comunidade, que é o presidente, nosso amigo Samuel Vieira, o popular Samuca, que junto com ele tem um grande time trabalhando há dias já para essa festa. Bom dia, presidente Samuca, deixa eu ver se o microfone está ligado, vamos ver, vamos ter que ligar aqui, porque tu sabe, Piazá, tô começando agora, né? Então já viu, queria agradecer aí o carinho de todos e dar um bom dia e falar dessa grande festa hoje. Bom dia, Samuca, bom dia.
1: Bom dia, ouvintes da Rádio Ampere, né?
0: Isso.
1: É uma satisfação muito grande, né, seu Hélio?
0: Exato.
1: Ter o senhor conosco de novo aqui. Então, acho que primeiro de tudo, nós tínhamos que agradecer a Deus, né? Por essa oportunidade, esse tempo lindo que está hoje. E, assim, nós temos que agradecer, que nem o senhor falou, o time que está trabalhando para organizar essa festa. Que sozinho ninguém faz nada.
0: Exatamente, exatamente. E tem muita gente trabalhando, né?
1: Seu Hélio, acabando essa festa, a gente já está se preparando para a próxima.
0: Exato.
1: Então, nós temos no conselho aí, assumimos um compromisso aí de 4 anos agora, né? Temos no terceiro ano já, e então tem mais o ano que vem ainda. Então, nós temos o conselho e temos 40 casais de festeiro. E tem mais, acho que tem uns, tinha 20 jovens calados, daí veio mais um pessoal ajudar nós aí, viu? É muito gratificante assim para nós, seu Hélio. Os jovens pedindo para ajudar nós a trabalhar.
0: Que maravilha. É porque vocês vão receber hoje aqui mais de 2.000 pessoas, né, Samuca?
1: Não, é. Seu Hélio. Eu acho que quase que o dobro.
0: É.
1: Nós tínhamos
0: 3.000, 4.000 pessoas.
1: Então, umas 4.000 pessoas, acho que tranquilo.
0: Mas olha só. Mas e daí? Carne para todo mundo, tem leilão, tem de tudo. Me fale um pouquinho dessa programação, que daqui a pouquinho começa a cavalgada saindo lá da Nova Esperança, tem o desfile de carro, a missa, leilão. Me fale um pouquinho dessa programação.
1: Seu Hélio, tem uns cavaleiros que estão desde ontem até agradecer o pessoal lá que acolheu, o pessoal na Nova Esperança lá. Os cavaleiros têm gente posando ali, então eles vão sair de lá da Nova Esperança 9 horas da manhã.
0: Sim.
1: Os cavaleiros, né? Daí vem as máquinas também, para a benção das máquinas. Então eles vão chegar aqui mais ou menos 10 horas da manhã para a benção com o padre.
0: Exato, exato.
1: Então daí às 10h30 tem a Santa Missa.
0: Uhum. E daí o churrasco. E ainda tem carne para vender. Eu fui lá agora, depois eu vou mostrar para o pessoal que está assistindo o nosso programa. Fiz um vídeo mostrando, ainda tem alguma carne para vender ou já foi tudo vendido que está ali?
1: Com certeza, seu Hélio. Nós temos carne para vender ainda. Pessoal de casa que quiser adquirir o seu churrasco, viu, tentar quanto antes.
0: Exato.
1: Liga para nós, não precisa vir aqui. Liga para nós, faz a sua reserva. Daí nós temos os contatos que foi passado ali, né?
0: Exato. E me diz uma coisa, e o leilão? Vai ter leilão de produtos que o pessoal ofereceu? Vai ter leilão de gado, de porco, de cabrito? Como é que é esse leilão?
1: Com certeza, seu Hélio. Viu? É. Agradecer todo mundo que fez as doações para nós, né?
0: Aham.
1: Viu? Foi feito até um leilãozinho ali no celular.
0: Exato.
1: E no Ar da Graça ali deu muito bem. Então, agradecer todo mundo que doou, viu? De comunidade vizinha que doaram as prendas, doaram novilha, doaram o leitão, doaram o cavalo, tem até cavalo para o leilão.
0: Sim.
1: Então, agradecer no fundo do nosso coração, em nome da comunidade do Rio Gavião, agradecer a todo mundo.
0: O meu amigo Silvio Carrara disse que deu até um casal de cachorro.
1: Pois,
0: isso?
1: Sim, um casal de cachorro policial.
0: Bom, e depois, à tarde, tem a banda. Nós estamos no palco aqui, inclusive, onde nós estamos, né? A banda Show de Cristal, que estará animando o matinê também. É isso, né, Samuel?
1: Seu Hélio, então, aqui tem para todos os gostos, né?
0: É.
1: Quem gosta do leilão, vai lá no leilão lá embaixo. Quem quiser ficar sentado lá debaixo das árvores, pode ficar lá, que
0: sim,
1: tem lugar também. Quem quiser vir aqui no matiné, vai estar rodando o matinézinho. Matinézinho, assim, entrada franca.
0: Ah, exato, exato.
1: Só para as famílias se divertir mesmo.
0: Exato, exato, exato. E você me dizia que o pensamento de vocês para o ano que vem É,

0: ampliar um barracão aí mais na frente de onde nós estamos, é isso, Samuel?
1: É assim, seu Hélio, é pensamento do conselho, mas a gente nunca faz nada, seu Hélio, sem antes consultar toda a comunidade.
0: Exato.
1: Se a comunidade estiver de acordo, a gente vai fazer.
0: Sim, e eu estava dando uma olhada, eu estive aqui, me reuni aqui com o pessoal, presidente, né? Depois eu falo o nome da diretoria, das famílias aqui do Rio Gavião, né? Família Vieira, família Breckenbock, família Rodrigues, Stang, Zanelato, Faquin, Jordani, Casanova, Pereira, Fausto, Carrara, Boger, Wenig, Brugnara, Senen, Schitz, Wilson, Wisley, Fradão, Fambomel, Fernandes, Schmidt, Cisconeto, Varmlin, Vanderling, Bruder, Seboldi, Eduardo, Andrade, Silva, Welter, Toneta, Bianco, Taborda, Martins, Maciel, Sartori, Moraes. Quantas famílias, porque aqui tem o braço direito, o braço esquerdo, tem aqui a Água Fria, que pertence tudo aqui para a comunidade. Aproximadamente aqui na comunidade, quantas famílias tem aqui?
1: Seu Hélio, eu acho que é 160 famílias.
0: 160 famílias aqui na comunidade.
1: Isso.
0: Olha só, pessoal. Ô, fala para Amanda vir aqui, já que as mulheres estão trabalhando na cozinha. Manda a Amanda vir aqui, que ela gosta de falar e gosta de cantar também, para vir falar. Essa mulherada, você me disse que começaram 3h30 da manhã, já estavam aí. É isso, Samuca?
1: Certeza, seu Hélio. 3h30 da manhã tinha gente aqui já. Trabalhando na cozinha. E ontem à noite tinha gente aqui até 2h da manhã.
0: Uma equipe grande de churrasqueiro também, né? Venha pra cá, Amanda. Venha falar em nome das mulheres da cozinha, porque a Amanda que veio de Ampere pra cá, né? E, então ela vai vir aqui dar um alô. Até cantar ela canta, né? Vem dar um alô em nome do pessoal. Quer dizer, só tem que agradecer, né? E o tempo também vai colaborar, né, Samuel?
1: Seu Hélio, com certeza. Nós vinha aí com muita chuva, nós estávamos numa ampliação aqui, e daí chovendo e não dava certo, mas no final tudo deu certo, a construção está tudo pronta, e ontem nós falamos, Deus vai ajudar nós e vai dar um tempo bom, e com certeza vai ser um lindo dia hoje.
0: Olha que maravilha, vocês estão ouvindo pela Rádio Ampere, vem para o Gavião, entrada franca, passa o microfone para a Amanda aí, então chega para cá, Amanda, né? Você vai falar em nome das mulheres da cozinha, né? Amanda que veio de Ampere, né? Resolveu de achar um broto por aqui. Bom dia, minha querida, bom dia.
2: Bom dia, seu Hélio, bom dia a todo mundo que está ouvindo, assistindo. É, a gente está aqui, ó, desde as 3, 4 da manhã, o pessoal todo envolvido, né, em prol de entregar uma comida boa para todo mundo que vai participar.
0: O que vocês estão preparando lá na cozinha? Eu vejo ali a cozinha, bolo de tudo. O que tem para oferecer para o pessoal, Amanda?
2: Aqui vai ter de tudo. Vai ter maionese de batata, maionese de mandioca, repolho, tomate, pão, cuca, bolo de festa. Então tá tudo um capricho. E sem contar o churrasco, né? Que o pessoal tá lá preparando desde manhã cedo ali o fogo.
0: Ah, agora elas estão vindo aqui. Venham aqui, minhas queridas. Né, que é importante, quero mostrar elas um pouco, o pessoal que está ouvindo o programa, o pessoal que está assistindo, bom dia de coração para todos vocês, e a gente está muito feliz, e tu, se acostumou bem aqui no Rio Gavião, é?
2: Faz tempo, igual faz meu tempo. Pai diz, né, o Gavião roubou e trouxe para a comunidade
0: Gavião,
2: do Rio Gavião.
0: Venham para cá, meninas, tu conhece, tu sabe o nome delas, essas que vêm chegando aqui, vai falando o nome dessas meninas.
2: E agora tem um pessoal grande aí, ó, tem.
0: Venha para cá, dona Salete. Aqui, Isolete, venham pra cá que o Cristian vai mostrar vocês pra TV, pra todos. Olha que timaço de mulheres, né, que estão aqui conosco aqui. A gente fica muito feliz. Eu convidei, eu digo, vocês têm que vir conosco lá pra gente mostrar. Cristian, mostra essas meninas lindas aí que estão aqui, que estão trabalhando na cozinha, né? Que se puder fazer uma foto com o celular, faça também, porque depois não vamos ter mais tempo, porque o trabalho está só começando, né, Amanda? Não é isso?
2: Não, está só no início. É. Tem todas as outras mulheres, né? Tem uma equipe bem grande e a festa vai ser muito grande também. A gente espera um público enorme. Então aqui, ó, tem toda a equipe que está preparada para entregar o melhor para vocês.
0: Olha, eu queria parabenizar vocês. O trabalho depende de cada uma.
3: A dona Bilce, a dona... Oi, oi, oi.
0: O que aconteceu? Pia, Pia, dona Dirce, que é a esposa do presidente. Venha cá dar um bom dia aqui, dona Dirce. Faz favor, é ela, né? Ou ela não veio? Ela foi lá, ela não veio? Ah, pensei que ela estava aqui para dar um alô. Mas olha, eu queria parabenizar vocês com muito carinho, porque uma festa não depende só de uma pessoa, depende de tanta gente, né, para trabalhar. E tem senhoras aqui de 25, de 30, de 40, de 50, é isso?
3: 56, fiz semana passada. Fiz 56 semana passada, dia
0: 16. Então vai comemorar hoje aqui?
3: Já foi comemorado o aniversário domingo passado.
0: Tá bom, pessoal, esse é o timaço de mulheres, tem mais umas na cozinha aí, que estão aí, o Cris mostrou. Faz a foto para nós, Cris, se você já fez a foto, porque o que fica é a foto. Alguém quer dar mais um alôzinho aí, meninas? Quem quer falar aí?
2: Hã? Que venham todos para a festa, como elas falaram, né?
0: Essa menina aqui é cantora também, né? É um perense, né?
2: Tem que ter alguma coisa, né?
0: Alguma coisa. Tá bom, muito obrigado por vocês virem aqui. Mostramos para o mundo no nosso programa. Uma salva de palmas, isso aí! Muito bem, muito obrigado a essas lindas meninas que estão trabalhando aqui na comunidade do Rio Gavião, né? Cristi, você vai ter que trocar pilha então, meu amigo Cristi. Fica à vontade. Eu, Cristi, é o nosso produtor e nós queremos dizer que estamos aqui. Eu queria fazer um agradecimento muito especial. 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Estamos muito felizes de poder estar aqui no Gavião mais uma vez com o nosso programa. Muita gente trabalhando fora, né? Muita gente se organizando. Você não imagina o vucu-vucu. Depois eu vou mostrar um vídeo que eu já fiz aí para o pessoal aí. 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Eu queria também fazer um agradecimento à banda Show de Cristal, meus amigos que estão aqui e que vão animar o grande matinê na parte da tarde. Vai ser um grande show muito especial, né, com a banda Show de Cristal aqui na comunidade do Rio Gavião. Bem, nós temos convidados para vir ao programa. Deixa eu ver aqui, vamos ver se a minha amiga Márcia. Márcia, pode subir aqui, Márcia? Vamos subir para cá, Márcia e o seu menino, o Maurício, que vão vir cantar para nós aqui, que maravilha, como eu fico feliz, o Cristian que fez a produção, depois nós temos também, além da Márcia, nós temos a Eliege, que também participou de um festival, essa noite passada, aí no Varanda, Varandinha, e a gente tem a participação desse nosso povo bom conosco aí. Chegue pra cá, minha cantora, daqui a pouco o teu pai disse que vai vir fazer uma poesia, que alegria. Bom dia! Bom dia! Olha, vou apresentar no nosso festival, desde menininha, que alegria!
4: É isso aí, é um prazer estar aqui contigo, com esse povo, minha comunidade, hoje eu tô, ó... Minha terra, meu chão, agradecida pela oportunidade, pelo convite, já somos da casa.
0: Exato.
4: Christian, fiz uns trabalhos com o Christian, maravilhoso, sensacional, produtor, ó, show de bola.
0: 10. E daí, Maurício, tudo bem, Maurício? Bom dia. Opa, vamos ligar, vamos ligar, vamos ligar, isso aí,
5: bom dia. Não sai a voz, né?
0: Isso aí, bom dia, tudo bem?
5: Tudo certo.
0: E como é que é cantar com a mãe?
5: Ah, é um orgulho, né?
0: É um orgulho.
5: Poder cantar com a mãe, eu acho que não tem coisa melhor.
0: Viu, você sabe que eu sempre tenho dito pro pai, pros pais, pras mães, que a gente tem um grande incentivo com a criançada. Feliz do pai, viu, Márcia? Feliz da mãe que ensina os seus filhos na música, no CTG, em todas as ações. A gente fica feliz. E esse programa que nós criamos pro rádio, pra TV, hoje nós temos... duas emissoras transmitindo para o mundo através do Facebook, do YouTube, é exatamente para isso, para mostrar os nossos valores.
4: Agradecido, Eli, é um prazer, né, estar aqui contigo.
0: Exato, que bom.
4: Lá dos 15 anos eu já te via nos festivais bom, apresentando.
0: Não fala muito, o pessoal vai achar que sou muito velhinho, né?
4: Tá, eu não vou falar a minha idade então, tá?
0: Então tá bom, tá bom. Muito bem, o que vamos, o Cristian está na produção, tudo certo, Cristian? O que, que nós vamos fazer para o pessoal, Márcia?
4: Último adeus agora.
0: Último adeus.
4: Beleza,
0: trio parada dura.
4: Relembrando.
0: Vamos lá então.

0: Beleza! Grande Márcio e Maurício, obrigado. Ao vivo! Que maravilha! Estou feliz de ter vocês conosco pela primeira vez, mostrando para quem está nos assistindo e também para quem está nos ouvindo através da Rádio Ampere AM, da Interativa FM. Um abraço, um bom dia. Estamos na comunidade do Rio Gavião, na 46ª Festa do Colono. E essa festa começou em 1978. Daqui a pouquinho eu vou convidar a dona Terezinha, que é ministra, para vir aqui para a gente falar um pouquinho. Também tem um camarada que vai declamar aqui. Conhece ele, Márcia?
1: Opa, conheço.
0: Conhece ele?
1: Uhum. Inclusive, ele é o meu pai, né?
0: É o teu pai.
1: Vai declamar. Meu pai é adotivo, né? Você sabe que eu sou adotiva.
0: Oh, sim, sim. Me contaram quando eu gravei o Papo na Varanda, me falaram.
1: Deus me presenteou com esse casal maravilhoso.
0: Esse casal maravilhoso. Que maravilha, como eu fico feliz. Ele vai daqui a pouco mais declamar uma poesia muito linda aqui no programa, né? Antes deles fazerem mais uma música, deixa eu fazer, registrar e agradecer ao grupo Seagrival, através do meu amigo Ednei Varmer. Muito obrigado, Ednei, pelo apoio que você dá pra gente nas nossas transmissões, né? O grupo que está em Salto do Lontra, Nova Prata do Iguaçu, muito obrigado. 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Você que está nos assistindo, montamos o nosso estúdio aqui no palco, nós estamos para o mundo através da Rádio Ampere. 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Rio Gavião te espera, mais de 4 mil pessoas estarão aqui hoje nessa grande festa e nós estamos fazendo a abertura da festa com o nosso programa. Tem aqui na parte de cima, depois eu já mandei aí, daqui a pouco vou mostrar aquele vídeo, Christian, né, para o pessoal, para ver como é que está o movimento aqui no Rio Gavião. Venha para cá, minha amiga Márcia e Maurício, eles também, casamentos, outras festas, é isso, Márcia, vocês fazem esse trabalho?
1: Fizemos sim, fizemos, casamentos, cantamos em casamentos e...
0: A entrada, o noivo vai entrando com a noiva.
1: Isso, vamos casar esse povo, né?
0: Casar esse povo,
1: A gente está esperando que todo mundo case.
0: Se for na delegacia, canta na delegacia também.
1: Já cantamos em velório também.
0: Ah, sim, com certeza, porque quando
1: cantamos
0: temos artistas...
1: Cantamos em todos os lugares, é só chamar a gente,
0: tem
1: tá?
0: Tem pessoas que, por exemplo, eu quando falecer daqui uns 40, 50 anos, eu quero um monte de gaiteiro com o Cristi tocando violão. Isso. E você vai estar por aí, vai estar cantando também, para alegrar o falecido.
1: Sim, o Christian, depois a gente conversa sobre isso.
0: Isso.
1: Vamos arrumar uma roda de viola?
0: Tem um detalhe, né? Eu não quero que fique com o violão e a mulher do falecido, né? Porque tem uma música que diz, fiquei com a gaita e a mulher do falecido.
1: A gente conversa sobre isso também, né, Christian? Aí.
0: Bom, Márcia, fale um pouquinho da tua vida, de vocês, né? Tu era muito menininha, vinha cantar nos festivais que a gente falia. Fale um pouquinho aí pra gente.
1: Então, Hélio, eu comecei a cantar, eu tinha 13 anos, a primeira vez que eu cantei.
0: Olha só. Sim.
1: E segui a minha...
0: Aqui no Gavião?
1: A minha vida solo, em Santa Catarina.
0: Santa Catarina.
1: Eu sabia só duas notas do violão e fui cantar.
0: Que maravilha,
1: né?
0: Que maravilha.
1: Continuei minha vida cantando, participei de vários festivais, que você sabe, né?
0: Exato.
1: Sempre carreira solo, ou na popular, ou na sertaneja, a gente sempre estava junto. Aí depois os meus filhos foram crescendo, porque eu tenho só sete filhos, eu.
0: Sete filhos. Cegonha, né? Cegonha. Bela cegonha, né?
1: Eu era que nem tempo de eleição, cada 3-4 anos eu tava um bebezinho.
0: Muito bem.
1: Então. Aí o meu filho cresceu, todos os meus filhos cantam, Hélio.
0: Oh, que maravilha.
1: Aí vamos esperar, o segundo cresceu e fez uma dupla comigo,
0: que
1: né?
0: Que maravilha.
1: Eu fui abençoada. Já cantei com o Eliege, que daqui a pouquinho vai subir
0: Vai subir no palco,
1: o canarinho Eliege. Aí de Nova Esperança, é fraco, viu?
0: Eliege foi campeão do Festival da FETRAP aí, né?
1: Isso, a Eliege canta muito, ó.
0: Que maravilha.
1: Nossa, menina. De vez em quando nós nos reunimos para cantar, né, Eliege?
0: Que maravilha. A música faz bem para a saúde. Por que nós somos bonitos? Porque nós gostamos de música e cantamos. Por que que a Márcia é linda, o Maurício é lindo, eu, o Cristi, vocês que estão aí também, todo mundo gosta de música. A música faz a gente viver mais, faz a gente ser mais feliz. Não é verdade, Márcia?
1: Exatamente. Quem canta seus males...
0: Espanta!
1: Até a feiura, né, mano?
0: Isso
1: aí. Uma base não resolva.
0: Isso. Vamos cantar, então?
1: Vamos lá, simbora!
0: Qual é a música...
1: Meu Deus.
0: Oi? Concha de Retalho.
1: Não sei se vocês conhecem, não.
0: É isso aí, vamos lá.

0: Maravilha, que show especial pela primeira vez eles aqui no programa. Daqui a pouco mais, acho que vocês voltam. Obrigado, beleza, minha mais. Querida, obrigado. Muito sucesso para ti. Obrigada. Valeu, grande Maurício. Pode usar aqui os microfones. Quero chamar aqui o meu amigo Wesley para vir dar um bom dia aqui. Depois já quero aqui a dona Terezinha, quero o Silvio Carrara, quero o seu Oswaldo. Venha para cá, meu amigo Wesley, para dar um bom dia, nossa co-irmã. Nossa co-irmã Rádio Independência, que alegria. Ô, Cristo, microfone pro Wesley aí, por favor, aí, né? Que alegria a gente poder estar aqui, sempre numa parceria, né? Claro que quando eu comecei a vir aqui, não tinha Rádio Independência de Salto de Lontra. Esse piá nem tinha nascido ainda, quando eu vinha pro Gavião aqui. Que alegria! E hoje ter aqui um narrador, um comunicador, como eu fico feliz... Te receber aqui no nosso programa.
1: Alegria minha.
0: Bom dia.
1: Bom dia, seu Hélio. Bom dia, pessoal aí da Rádio Ampere, o Christian, pessoal que está pela live, quem está pelo rádio.
0: Exato.
1: Uma honra estar aqui, né? Mais um ano que a gente se encontra.
0: Graças a
1: aqui
0: Deus.
1: Aqui no Rio Gavião, né, Hélio?
0: Graças a Deus. Vocês vão começar a partir das 9, é isso, com a Independência,
1: das
0: né?
1: Das 9 ao meio-dia estaremos 3 horas de programação também ao vivo.
0: Ah, que maravilha. Vamos transmitir a procissão, tudo aquilo que vai acontecer. Isso. Vamos gerar as imagens também. Que alegria. Como é que vai? Tudo bem? Tudo tranquilo?
1: Tudo bem, Hélio. Graças a Deus, tudo bem. Você falou da parte da comunicação, né? E a gente tá aí.
0: Um abraço pro alemão, né? É. Quem que é o alemão? É? Diz que você faz ele levantar cedo?
1: Homem. O alemão, meu sogro, né? E é compadre do Hélio, né?
0: É, eu fui padrinho de casamento do alemão.
1: Aí. Então tá aí. A gente pulou cedo, né, Hélio? Acredito que você mais ainda, mas a gente... É, agradecendo a você as referências nossas também, né? O
0: também,
1: Hélio, tanto
0: também.
1: Tempo na comunicação... Aí um abraço pro Júlio que tá lá, né? Nós somos mais ou menos, acho que mesmo, na mesma idade, mas teve que ter o apadrinhamento, teve que ter essas pessoas. Exato. Que são as nossas referências.
0: Tá.
1: Abração,
0: bom.
1: Hélio, tudo de
0: obrigado,
1: bom?
0: Obrigado.
1: Bom programa e o convite agora para que daqui a pouco você esteja conosco
0: lá.
1: Vamos
0: lá dar uma luzinha lá,
1: tá
0: também.
1: Bom?
0: Obrigado.
1: Um abração. Valeu,
0: Wesley.
1: Gente.
0: Venha para cá, dona Terezinha, venha para cá, Silvio Carrara. Venha para cá, são ministros. Vem pra cá pra dar um bom dia. Vem cá, Silvio. Soube aqui, rapaz. Silvio, é o seguinte, em 1978, quando começou essa festa, o Silvio já era ministro. Dona Terezinha, bom dia, dona Terezinha. Parabéns pela sua filha que canta e encanta, hein?
2: Muito
0: tudo bem
2: obrigada.
0: Com a senhora?
2: Tudo bem.
0: Tudo bem. Mais pertinho o microfone, isso aí.
2: Tudo
0: isso.
2: Bem.
0: Tudo bem. Alegria de ser ministra aqui na comunidade, é isso?
2: Ai, é uma satisfação, já é... 37 anos que a gente está morando aqui e continuo vindo lá de Santa Catarina e continuo, eu digo assim, seria quase uma vocação e uma coisa que faz bem para a gente e a gente poder transmitir a palavra de Deus e viver pelo menos, né?
0: Eu estava dando uma olhadinha aqui que a senhora passou para mim, nós fizemos algumas anotações, se eu não me perdi, porque tem tanta coisa que a gente... quer falar na hora do programa e de repente a gente começa até a se perder, né, dos ministros, das catequistas, de todo esse povo que trabalha aqui na comunidade, uma comunidade grande, né, dona Terezinha, não é verdade?
2: Sim.
0: Vocês são em quantos ministros?
2: Nós somos em 5 atuando agora.
0: 5 ministros que atuam aqui na comunidade. E a senhora é feliz por fazer esse trabalho?
2: Muito feliz, é uma coisa assim que dá uma satisfação.
0: Silvio, bom dia, Silvio. Passa a mão no microfone. Bom dia, seu Silvio.
3: Bom dia, seu Hélio. Meu amigo é de companheiro, né?
0: É,
3: de política
0: tantas coisas, ainda.
3: Né?
0: Então, Silvio, eu estava comentando, né, que em 1978, quando começou essa festa aqui, você já era ministro aqui?
3: 4 anos.
0: 4 anos. Viu? Vai completar 50 anos o ano que vem de ministro, é isso?
3: É isso mesmo, né? 50 anos, veja bem, a comunidade aguentando um ministro aí 50 anos. Quero dar os parabéns para a comunidade, né? Por aguentar 50 anos. E graças a Deus, né? 50 anos, nós nunca desistimos nenhum mês aí, né?
0: Exato.
3: Só na pandemia ali nós ficamos um pouco afastados, mas se não, sempre atuante.
0: Viu, eu estava vendo aqui que a dona... Eu queria agradecer a dona Terezinha que nos ajudou, a dona Maria Aparecida, que é ministra, que também fez aqui um relato. Eu queria... Lê esse relato e depois tu completasse. A Capela Nossa Senhora de Fátima da comunidade do Rio Gavião, né, festeja a sua 46ª festa do colono neste dia 26. Em 25 de julho de 1978, incentivado pela Cessoar através do jornal Cambota, e comemorar o dia do colono agricultor, que foi formado uma celebração especial para o Dia do Agricultor. Assim foi trazido para a comunidade. Em função disso, a comunidade se reunia pela primeira vez, sendo organizada pelos grupos de família, onde foi feita a celebração de culto, do culto, sendo dirigida pelo único ministro auxiliar da comunidade naquela época, Silvio Carrara. Isso, Silvio?
3: É bem isso, velho.
0: Isso?
3: Veja bem, né? Que foi começada uma coisa simples, humilde, né? Com humildade da comunidade, graças a Deus, 44 anos, estamos nessa luta aí, né?
0: Exato, 46.
3: 46?
0: É a 46ª festa, porque teve 2 anos com a pandemia que não teve, né? É isso, né? Deixa eu ver aqui mais aqui. No segundo e terceiro ano, os grupos de família faziam suas barracas e ali mesmo faziam a comida para o almoço. Cada grupo preparava uma geração paranense, de Rio Grande, alemã, italiana, para participar da celebração do culto no momento do ofertório, sendo no terceiro ano com 2 ministros, Silvio Carrara e Lorival Vieira. Seu Lorival já nos deixou, né? Em memória, seu Lorival, né? E anos depois era a Santa Missa. Então, como é que é? O pessoal fazia, cada um fazia uma barraca, aí era assim que funcionava, Silvio?
3: Exatamente, não era nesse pavilhão, né?
0: Exato.
3: Era no outro pavilhão de madeira. Cada grupo fazia sua barraca e a comida era individual, né? Não tinha aquele negócio de vender comida. Cada um trazia, dividia entre todos, né? Eu me lembro bem que as primeiras festas ali, o falecido meu pai ali, deu o primeiro porco para dividir, assim, no segundo ano, né? E todo mundo comeu em fraternidade. No terceiro ano, seu falecido Agostinho Fausto também doou mais um. Então, foi naquele ritmo ali.
0: Olha só.
3: E o povo foi vendo isso aí. Cada um trazia um amigo. E chegou umas horas que nós vimos que a festa não dava mais fazer daquele tipo, né?
0: Exato.
3: Foi começando a espichar. Todo mundo queria vir na festa da comunidade Gavião no Dia do Agricultor.
0: Uhum.
3: E era comemorado no Dia do Agricultor.
0: Porque era feriado, né? Na época, Salto do Lontra. Porque na época, Gavião pertencia a Salto do Lontra. E aqui pertencia Nova Esperança, pertencia a Neas Marques. Era feriado nos dois municípios, né?
3: É, mas foi mais adiante. Na época, eu era vereador. Então, foi criado um projeto ali. Na época, o prefeito Norberto sancionou a lei. Mas depois, como o município foi crescendo, foi vindo as indústrias, o pessoal queria vir, e daí então eles pediram para que fizesse no primeiro ou segundo domingo, e daí foi aceitado, né? Eu acho que também.
0: E hoje mais de 4 mil pessoas, hoje toda essa estrutura que tem aí, né, Silvio? Que alegria, né?
3: Eu acho que isso aí tem que dar os parabéns. Eu fico contente, ontem ainda nós estávamos comentando ali, né, Hélio?
0: Exato.
3: Eu comentei até contigo aí sábado, né? Eu estou preocupado que daquela geração, quando nós começamos, está sobrando pouco, 2, 3 só, né? Eu estou preocupando, mas eu estou vendo aqui atrás disso aqui, essa tradição não vai terminar. Porque tem um grupo aí de pessoas novas ali, dos pais, dos avós aí, que estão num vapor aí que essa festa vai continuar muitos anos para o tipo, né?
0: Que maravilha! Olha, eu vejo aqui também. Segundo a dona Maria Aparecida colocou aqui, no decorrer desses anos tivemos 10 ministros auxiliar na comunidade: Silvio Carrara, Lorival Vieira, Pedro Vieira, Terezinha, Jordana, que está comigo aqui, Maria Aparecida, Eduardo Senen, José Ivonei Boger, Ana Dorigon Vieira, Marli Honorato Boger, José Schmitz, Margarida Vieira Mendes, e agora estamos em 5: Silvio, Terezinha, Maria, e também o José e a Eliane. Isso aí, parabéns pelo trabalho de vocês.
3: É isso mesmo, Hélio.
0: Como eu fico feliz. E a gente conhece o Gavião, eu dizia para ti, dizia para a dona Terezinha, né, que eu vinha da Sede da Luz com uma carriola, que a gente chamava de carriola, né? Vinha aqui no Dico e no Osni trazer feijão para daí levar para casa sal, querosene e tal. Então a gente é daquela época também. E nós estamos firmes aí, viu, Silvio? Beleza?
3: Vamos ver, vamos pedir a Deus, né? Que nós continua mais tempo, até que Deus quer, né?
0: Muito bem. Venha pra cá, seu Osvaldo. Venha pra cá, seu Osvaldo. Dona Terezinha, Muito obrigado por a senhora nos receber na sua casa, quando fomos lá gravar. E eu desejo muita saúde para a senhora, para o esposo e para toda a família, para a Márcia, que é sua filha, que canta, seus netos. Meus parabéns, muito obrigado pelo carinho, tá bom?
2: Eu agradeço, Hélio, o convite e essa, como bem prestigiar a nossa comunidade, a Rádio Ampere, junto com o Hélio, com a divulgação, com a valorização do nosso povo daqui, que nem você falou da minha filha, meu neto e outras pessoas, valorizando essas raízes aqui. E é o futuro, né? E a gente fica muito feliz.
0: Tem que fazer uma foto aí. Tá com teu celular aí, Márcia? Muito... Faz uma foto de nós aí. Vem cá,
2: muito
0: Maurício, faz uma foto, porque o Cristian agora está trabalhando. Continua.
2: Muito agradecido pelo convite e pela divulgação. Eu vejo assim, você é mais ou menos a minha idade.
0: Mas mais ou menos. Não vamos falar,
2: não,
0: né?
2: Não vamos falar a idade. É geração de ferro, acho, né? O Silvio estava dizendo.
0: Exato.
2: Mas assim, a gente agradece por a gente estar aqui e... Vamos, até me encabulei agora na hora de falar.
0: Muito bem.
2: Mas assim, vamos sempre contar com esse apoio da Rádio Ampere.
0: Tamo junto. Missa às 10 horas.
2: Missa às 10 horas. 10
0: e meia, 10 e meia, né?
2: 10 e meia, porque vai ser chegada dos...
0: Chegada, isso aí.
2: Das máquinas, né?
0: Exato. Vamos passar o microfone pro seu Osvaldo agora. Agora vamos passar o microfone para o seu Osvaldo. Seu Osvaldo, bom dia.
4: Bom dia, seu Hélio. Tudo bem?
0: Pode sair. Fique à vontade. Fica essa senhora. Como é que está, seu Osvaldo? Tudo bem?
4: Tudo bem.
0: Que prazer receber o senhor aqui.
4: O prazer é todo meu, seu Hélio.
0: Obrigado, Silvio. Obrigado, Ana Terezinha.
4: A gente fica feliz tendo essas oportunidades assim.
0: Uhum.
4: É um privilégio para mim.
0: Para nós é um privilégio receber pessoas... participando com a gente, mostrando para o mundo, para quem está na internet, para quem está no YouTube, no Facebook. Olha, nós estamos com esse senhor que já tem 20 e poucos anos, né? 75 anos. E gosta de declamar isso, seu Osvaldo?
4: É, de vez em quando a gente declama um pouquinho, só que as ideias já não estão ajudando mais aquelas coisas.
0: Isso, mas o senhor disse para mim que ia declamar uma poesia Milagre das Rosas, é isso?
4: E eu troquei, eu não tenho muita segurança naquela,
0: sim.
4: E troquei, vou fazer aquela do que eu fiz lá em casa do...
0: Sim. Não, senhora, pare.
4: Adeus, papai, adeus.
0: Adeus, papai, adeus, mamãe. Pode ser, então.
4: Pode ser?
0: Pode ser. Vamos lá, então.
4: Então, eu quero...
0: Pode oferecer para quem o senhor quiser.
4: Eu quero oferecer para todos os que estão aqui, e principalmente pelo nosso dia do agricultor e do motorista, que foi ontem e passou, mas vamos oferecer para a comunidade inteira, quem está escutando. Então, eu vou fazer aqui... uma declamação que é do velho Barrinha.
5: Barrinha, isso mesmo.
4: Que é adeus papai e adeus mamãe. Então vou fazer a declamação. Se não sair perfeita, vocês vão me perdoar. Antecipado. Adeus papai, adeus mamãe. Fala uma ave que sai do ninho aonde ela nasceu. Eu saio de vossos braços para trilhar passo a passo a sina que Deus me deu. É chegada a triste hora de eu ir pelo mundo afora, mas levarei na lembrança esta casa onde eu nasci, aonde feliz eu vivi desde o tempo de criança. Quanto mamãe padeceu para criar os filhos seus, por isso que eu vou embora... Preciso lutar com a vida para lhe dar, mãe querida, mais conforto para a senhora. É neste triste momento vou fazer um juramento que só voltarei para trás se eu conseguir triunfar. Porém, se eu fracassar aqui, eu não volto mais. Um pedido vou deixar a quem por mim perguntar e todos os amigos meus, que eu fui sem me despedir. Temendo não resistir à triste hora do adeus. Guarde bem meu violão, colega de solidão que sofreu junto comigo. Nas noites enluaradas, nas saudosas madrugadas, ele foi o melhor amigo. Meu canário seresteiro, que eu mesmo fez prisioneiro para ouvir ele cantar, só depois que eu for embora, abrem a porta da gaiola e deixem ele voar. Feche meu cão policial para que o pobre animal não me veja quando partir. Solte ele num instante, quando estiver bem distante, para ele não me seguir. Não chore, papai, não chore. Não sou o filho que morre, vou apenas conhecer o mundo, ver lugar desconhecido, mas de meu papai querido não esquecerei nenhum segundo. Não chore, mamãe, não chore. Eu vendo seu planto que corre sobre seu rosto divino, chego a perder a coragem de seguir esta viagem para cumprir o meu destino. Sei que em terras estranhas papai e mamãe me acompanham pertinho do coração, e sempre que a noite desce eles dizem uma prece, filhinho, a nossa bênção. Nas ondas frias do vento mandarei meu pensamento levar um recado meu e dizer, mamãe querida, não encontrei nesta vida outro amor igual ao seu. Desce a noite silenciosa, cai o sereno nas rosas, surge a lua lá na serra. Mamãe, vou partir agora e quando raiar a aurora eu estarei em outras terras. Adeus, cidade milar. Adeus, ó terra querida, onde eu teve nesta vida os primeiros sonhos meus. Adeus, serras e campinas, rios de águas cristalinas. Adeus, papai e mamãe. Adeus. Obrigado.
0: Beleza. Vamos dar palmas para o seu Oswaldo aí. Mas aquela outra poesia lá que o senhor fez, o Milagre das Rosas, é muito bonita também.
4: É, mas por enquanto estou treinando ela.
0: No próximo programa o senhor vai fazer aquela ali, então.
4: Quem sabe,
0: tá
4: quem
0: bom.
4: Sabe.
0: Muito obrigado, seu Oswaldo.
4: Eu que agradeço,
0: muita
4: seu Hélio.
0: Muita saúde para o senhor, muita paz. Fico muito feliz, né, de poder compartilhar um pouco da sua vida, da sua esposa, da família, no nosso Papo na Varanda. Receba o nosso abraço, o nosso carinho e vamos estar sempre junto aqui no Gavião.
4: Muito obrigado,
0: o Gavião
4: Hélio.
0: É porque tinha Gavião aqui, Gui.
4: Parece é, que isso. Foi.
0: Tinha muito Gavião.
4: Não é do meu tempo, mas parece que foi. Muito obrigado pela oportunidade, seu Hélio, agradeço.
0: Obrigado, obrigado, seu Oswaldo. Já vou convidar para subir ao palco aqui a Eliege para vir aqui se preparar para... que ela vai cantar também no nosso programa. Estamos na comunidade do Rio Gavião. 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Ó, o microfone já vou deixar contigo aqui, isso aí. Né? 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Um abraço aí para todo o pessoal aí, né, do grupo Ceagrival, Ednei Varmley e toda a família, apoiando também esse trabalho que a gente está fazendo hoje aqui na comunidade do Rio Gavião, na 46ª Festa do Colono e do Motorista, que daqui a pouquinho, 9 horas, sai lá da comunidade de Nova Esperança. Os cavaleiros vêm para cá e sai de lá também daqui a pouco mais. Os veículos chegarão aqui por volta de 10 horas com a bênção, depois a missa, depois o churrasco e de tarde tem o leilão. Se o Vieira tiver por aí para vir dar um alô sobre o leilão, ele que está organizando mais a parte do leilão, depois eu quero que ele venha aqui no programa dar um alôzinho aqui, não é? Chegue para cá, dona Eliege Camargo. Fiquei conhecendo ela lá no nosso Festival da FETRAF, bom dia para ti, tudo bem? E daí eu digo, vou convidar essa menina para ir também junto com a Márcia, não é? Cantar no nosso programa. E eu fico feliz de você estar conosco pela primeira vez. Bom dia, então.
6: Bom dia, Hélio, tudo bem? Bom dia a todos que estão nos ouvindo, nos assistindo. É uma grande alegria estar aqui hoje, né? Nesse dia especial, dia em que está sendo comemorado, né?
0: Exato.
6: Dia do colono, dia dos motoristas, né? E é isso.
0: Me fale um pouquinho da sua vida. Cantar pra quê? Tem uma música dos... Cantar pra quê? Cantar é coisa de Deus. Uma música muito bonita. Fale um pouquinho da música na sua vida, então.
6: A música na minha vida, ela é muito importante. Desde pequena, meu pai, eu me lembro... até hoje, né? Ele pegava o violão.
0: Como era o nome do seu pai?
6: Adelino.
0: Adelino.
6: Adelino Batista. Uhum. Então, eu tinha, eu acho que é mais ou menos uns 5 aninhos de idade. E o pai pegava o violão e começava a cantar aquela música Beijinho Doce.
0: Uhum.
6: E eu comecei a me interessar ali, sabe? Quando ele pegava o violão, eu já corria lá. Ô, pai, deixa eu cantar.
0: Olha só.
6: E ali eu fui aprendendo, sabe? Ele, às vezes, quando eu não conseguia atingir a nota, ele dizia, não, tá errada, faz de novo. Até que eu consegui e aprendi com ele.
0: Sim.
6: Então, eu sou muito grata a Deus pela vida do meu pai.
0: Uhum.
6: Sou muito grata a Deus pela minha mãe, mas que já, né, infelizmente, já nos deixou.
0: Os dois já te deixaram?
6: Não, o pai tá vivo.
0: Opa, um abraço pra ele, então, né?
6: Então, e assim, eu... A minha mãe, ela tinha muito orgulho de me ver cantar.
0: Uhum.
6: Então, aonde ela ia, ela dizia, minha filha canta.
0: A minha filha canta, faz bem.
6: E ela enchia, assim, a boca pra falar, sabe? Então, às vezes, quando eu participo, Hélio, dos festivais... Todos eles eu ofereço para ela, sabe?
0: Olha, e hoje então, vamos oferecer para ela também.
6: Vamos sim.
0: Né? Ela está no céu, pode estar nos assistindo.
6: É isso aí.
0: Muito bem. Você participou do Festival da FETRAF também, um corpo de jurados ali, você acabou conquistando o primeiro lugar. Que alegria, né? Você vai cantar aquela música hoje?
6: Vou cantar sim, vou fazer uma homenagem aí pro pessoal aí da...
0: Isso, um abraço pra dona Nelcine, que é a presidente do sindicato. Ela te convidou pra ir, isso?
6: Isso aí.
0: Um abraço a dona Nelcine, o seu Augusto, que também já nos deixou. Um abraço pra eles então, né? Muito bem, qual é a música então?
6: Vamos cantar a música aí, Caipira, de Chitãozinho Chororó.
0: Vamos
6: já
0: lá, então?
6: Já que estamos falando aí dos colonos hoje,
0: exatamente,
6: né?
0: Exatamente. Vamos lá, Christian. Tudo bem? Tudo bem.

0: 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E obrigado a todos que estão conosco, acompanhando o programa. Vejo aqui no meu celular muita gente acompanhando, a Inês Vitorelli Vieira, dando parabéns para a Márcia, tanta gente aqui mandando alô aqui, a Marli Bianchetto, né? Bom dia, comunidade do Rio Gavião, uma abençoada festa para todos, parabéns Márcia e Maurício, obrigado, bom dia Hélio, bom dia Cristian, parabéns pelo programa, parabéns aos cantores, a Márcia, todo o pessoal, muito obrigado, aquele abraço, muita gente, Manuel Santos Araújo, grande abraço aqui de Balneário Camboriú, acompanhando o programa, aquele abraço. Eu aproveito para mandar um abraço para o seu José Beck, lá em Boa Esperança do Iguaçu. Um abraço, família Beck, nossos cantores, ele está meio adoentado, está acompanhando o programa. Seu José Beck, um abraço para o senhor, vocês cantam demais também. Um abraço para todos vocês aí, tá bom? Seu José Beck vai se recuperar e vai estar sempre com a gente aí, tá bom? Um abraço para o senhor e a família aí na Boa Esperança, que tem grande festa hoje lá na Boa Esperança também. Um abraço a todos vocês daí. Nair Pagno acompanhando o programa, mandando um abraço a todos. Adão Rodrigues, bom dia a todos os ouvintes, né? Muita gente acompanhando, a gente agradece. Rainilda Tartas também, aquele abraço. Muito obrigado pelo carinho. Ivone Bretenbock, chega para cá, meu amigo Edgar. Chega para cá, Edgar, você está trabalhando mais do que... É, eu vejo esse cara aqui...
1: Acho que isso é ruim,
0: velho. É, esse cara aqui é o seguinte, é, o pai dele era muito meu amigo, porque nós temos uma idadezinha mais ou menos, seu Vieira, né, seu Zé Eduardo, que já nos deixou muito tempo, conheci, vim no velório dele, e sou muito amigo dos filhos, o Vieirinha, que já foi vice-prefeito de Salto Lontra, vereador, e esse aqui, que tem aqui um local para eventos muito bonito, o Edgar tem aqui um local que é o Recanto Tarumã. Bom dia, me fale aí da...
1: Oh, vamos tá com... velho, você vai pegar... Não mexe no meu bolso.
0: Isso aí, isso
1: só
0: aí.
1: Só não mexe no meu bolso, velho. Nós temos aqui, ó, é churrasco, é rifa nos bolsos,
0: tá
1: tudo quanto é lado aqui.
0: Então, bom, Edgar, me fale do leilão, então. Vai ter leilão de produtos aqui em cima, vai ter leilão de gado. Como é que vai funcionar, então? Fale pra gente e pra quem está nos assistindo e nos ouvindo também.
1: Bom dia, Hélio. Um prazer receber você aqui na nossa comunidade mais uma vez. De tanto tempo, né, Hélio?
0: Graças a Deus.
1: Você é praticamente pioneiro dessa comunidade.
0: Filho da terra também.
1: Filho da terra também. Você não sabe o carinho que o pessoal do Rio Gavião tem com você,
0: né? Eu também por eles,
1: então,
0: né?
1: Então, todo mundo fica sabendo. Um grande abraço a todos aí, ó. E primeiro eu vou fazer um convite.
0: Sim, senhor.
1: Esse pessoal que não fez a sua reserva e estão assistindo, há o tempo também, mas não vai chover. A previsão... Deus vai abençoar nós que não vai chover. E nós temos carne para vender ainda.
0: Tem carne.
1: Temos carne para vender. Temos churrasco. Temos alguns frangos ainda. Não é muito, mas temos alguns frangos. O churrasco de gado e porco. Até as 10h30 nós temos para vender ainda.
0: Tem para vender.
1: Temos para vender ainda. Trabalhamos ontem até meia-noite. Conseguimos bater um recorde. Mas não vamos falar agora.
0: É.
1: Não vamos falar sobre o recorde de carne, não vamos falar ainda.
0: Ah,
1: mas
0: sim.
1: Depois nós vamos falar.
0: É uns 2 mil quilos, 2 mil.
1: Já passou longe, já passou.
0: Então tá bom.
1: Então aí, ó. Então vamos fazer um convite aqui, vamos falar sobre o leilão também.
0: Leilão,
1: vamos
0: isso
1: leilãozinho.
0: Aí.
1: Vamos fazer um leilão, vai ser começar um leilão aqui, meio-dia e meio, de uns bolos, de alguma coisa que o pessoal tem na cozinha para leiloar. Alguns queijos aqui.
0: Opa.
1: Em cima, queijo muito gostoso. Participe do nosso leilão, colabore com nós. Nossa comunidade está em fase de construção.
0: Exato.
1: Nossa comunidade não parou a construção ainda, tá?
0: Exato.
1: A nossa... Você que veio o ano passado aqui vai ver uma grande diferença esse ano. Então nós temos
0: em fase de construção. Foi ampliado, né?
1: Foi ampliado. E o ano que vem tem um projeto do conselho aí. Projeto muito grande para essa comunidade. Então você que consegue participar do leilãozinho aqui, ó. Venha para cá, participe. Nós vamos ter aqui, vamos ter um telão lá embaixo.
0: Velho. Exato, vai ter o telão.
1: Vai ter um telão aí. Lá embaixo. Então o pessoal não é só em cima do salão que vai para fazer o leilão.

0: lá embaixo também.
1: Também.
0: Conseguimos agregar uns, né? Com a tua força de vontade também. Nós vamos mandar a imagem lá para baixo. E o pessoal lá de baixo vai participar do leilão também.
1: Vai participar do leilão. Vai ter gente lá que vai dizer, opa, o cara gritou aqui 70, 80. Vai ter um lá também.
0: Com certeza. Lá embaixo vai ter o leilãozinho.
1: E o leilão de gado? E o leilão de gado? Como é que vai ser, Edgar?
0: O leilão de gado vai começar 1:30 da tarde. Vamos primeiro os bolinhos aqui, é rápido. Aqui é um leilão bem rápido. E o nosso foco é o leilão de gado.
1: Leilão de gado.
0: Leilão de gado.
1: Tem muito gado para leilão?
0: Tem bastante.
1: Tem bastante. Tem bastante.
0: Não, você não tem a contagem certa, mas é uma grande quantidade. Ali tem de tudo.
1: Uhum.
0: Ali tem porquinho da Índia até
1: casal de cachorro?
0: Todo, todo. Tem canário do reino.
1: Canário do reino.
0: Tem tudo ali. O coelho, tem de tudo ali.
1: Que maravilha.
0: Tem Angola, tem...
1: Que maravilha.
0: É coisa bonita.
1: Viu, mas me conte, fale do teu clube de eventos aqui então. Tarumã.
0: O Recanto Tarumã hoje, graças a Deus, faz 3 anos que nós temos o Recanto Tarumã. Dia 1º de maio, foi mesmo 3 aniversários do Recanto Tarumã. É um grande clube que nós tivemos para a nossa região aqui. E nós temos, graças a Deus, muito consolidado com isso. Tá bom? Muito consolidado. Hoje partimos mais para assim, eventos, aniversário, casamento,
1: tá certo,
0: festa de família. Ontem à noite, nós estávamos um grande aniversário lá, de trabalhando aqui e trabalhando lá.
1: Que maravilha.
0: Trabalhando na comunidade e trabalhando lá. Mas hoje é um dia especial, o dia de festa
1: todo
0: da comunidade.
1: Todo mundo aqui.
0: O dia da comunidade do Rio...
1: Todo mundo aqui.
0: O dia da comunidade do Gavião, a festa do Gavião, o Tarumã não abre as portas para o comércio. Só abre as portas para a comunidade. Esse é o nosso objetivo. É o nosso objetivo, trabalhar em pró à comunidade.
1: Tá certo, então. Sucesso, então, grande Edgar.
0: Um grande abraço, Hélio.
1: Valeu.
0: E você que não fez a sua reserva, liga para cá para nós. Temos nossos telefones aí. Eu ligo para cá e vamos fazer a sua reserva.
1: Vamos fazer a reserva. Tá bom. Muito obrigado, Edgar. Vem para cá, Eliege, para fazer mais uma música, então, Eliege. Vem para cá. Vamos ver se depois nós conseguimos ainda trazer mais a Márcia e o Maurício para fazer uma também. Vem para cá, Eliege, estamos ao vivo aqui da comunidade do Rio Gavião. Um abraço a todos, na produção do meu amigo Cristian Oléias, que a gente levanta cedo, pula cedo da cama, né? Nos domingos a gente vai cedo para o trabalho aí. E a gente fica feliz porque, nesse momento, milhares de pessoas estão nos ouvindo e também nos assistindo. Eu vejo aqui no meu celular muita gente mandando recado aqui. Muito obrigado pelo carinho de vocês, o Darcy Vargas, obrigado, todo o pessoal que está mandando aquele abraço, um grande abraço para vocês. Então, ontem à noite você cantou num festival, é isso?
2: É isso aí, Hélio.
1: Onde que foi o festival,
2: Foi Eliege? Aqui no Varandinha. Festival é municipal e regional, municipal, né? Que tinha gente de fora, lá de Ampere também cantando.
1: Oh, que maravilha, é isso aí. Que bom. Mas eu quero que você continue cantando, quando puder participar com a gente do programa. O dia que você resolver de fazer um clipe, temos aí o clipe, o Cris, que já fez, né? Fez para Márcia, né? E para o filho dela, um bom clipe aí. Fique à vontade, que é bom divulgar, viu?
2: É, e relembrando, Hélio, a Márcia e o Maurício, eu conheço eles há muito tempo. A gente tem muito tempo de amizade.
1: Que bom.
2: Amo muito eles de coração. É, já participei com a Márcia de festival. É, canto, o Maurício faz segunda pra mim, a Márcia faz segunda pra mim.
1: Olha só.
2: E, então, eles são muito, muito queridos pra mim, sim.
1: Ó, podia ter ensaiado a música pra cantar os três juntos.
2: Não, nós vamos
1: aqui,
2: cantar
1: então, né?
2: Sim.
1: Vamos cantar depois,
2: vamos,
1: né?
2: Cantar.
1: Vamos fazer junto, tudo junto.
2: A última aí. Nós vamos cantar junto.
1: Isso aí. Qual é a música agora que você programou?
2: Fogão de Lenha.
1: Fogão de Lenha, uma bela música, né? Do Chitãozinho e Chororó. Vamos lá, Christian. Vamos lá.

0: som ao vivo e a cores, a Eliege Camargo, direto aqui da comunidade do Rio Gavião, nesse dia de festa. Vou convidar já então a Márcio e o Maurício para vocês virem aqui já preparar uma, quem sabe os três, para cantar junto, fazer algo nesse sentido. Veja lá se é possível, converse com o Christian aí, enquanto eu vou agradecendo aqui de coração aqui, né, os nossos apoiadores de todos os domingos. 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Venham para o Rio Gavião, pessoal. Todo mundo aqui para o Rio Gavião, que vai estar bonito, gostoso. Vai estar uma festa maravilhosa aqui no Rio Gavião. Quero também agradecer mais uma vez ao Grupo Seagrival, através do meu amigo Dinei Varmlin, toda a família Varmlin. Muito obrigado. Agradecer a GL Motos, que está com a gente também, através do Sajorato, da Nilva, né, dos seus filhos, do seu filho, muito obrigado. 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E um agradecimento muito especial pela estrutura que foi colocada aqui da Marapel Net, através do Jefferson. Obrigado ao Diego, que nos atendeu aqui com muito carinho. A gente só tem é que agradecer vocês aí, tá bom, pessoal? Cheguem pra cá, Márcia. É, para a gente fazer a última do programa, não vai dar para cantar junto os três, mas tudo bem importante, vem para cá, depois nós vamos fazer uma foto com os nossos cantores junto aí. Bem, Márcia, a comunidade do Rio Gavião, o que representa para você essa comunidade aqui, Márcia?
1: Comunidade do meu coração. Comunidade que nos recebeu em 1989, quando chegamos aqui, eu tinha 12 anos. Inclusive, se você me permitir,
0: sim.
1: Quero agradecer e parabenizar a todos que estão trabalhando, que já faz muito tempo que estão trabalhando para essa grande festa,
0: exato,
1: né?
0: Exato.
1: Os festeiros, o pessoal da diretoria, o pessoal que tem na cozinha, os que estão assim ajudando, né?
0: Exato.
1: Voluntariamente, né?
0: Tem
1: também.
0: Todos os lados tem gente trabalhando aí.
1: Isso,
0: todos os lados.
1: Os ministros, as pessoas que estão em função hoje trabalhando aqui, e convidar quem está nos ouvindo aí, venha participar dessa festa aqui com a gente. Comunidade Rio Gavião é meu coração aqui, viu? Bate aqui.
0: Que bom. Qual é a música agora então, Márcia?
1: Cio da Terra. Parabenizar os motoristas, os agricultores. Eu cresci na roça, né?
0: Cresceu na roça.
1: Opa, carpi bastante, viu?
0: Carpiu bastante. Tá bom. Cio da Terra. Vamos lá, Christian. Essa música é muito linda. É do a primeira gravação foi... Esqueci o nome dos cantores agora. Pena Branca e Chavantino.
1: É, isso
0: já
1: aí.
0: Já lembrei. Vamos lá, então? Vamos lá.

0: Que beleza, que show! Vocês fazem show nos barzinhos também? Se convidar para vocês cantar num evento, vão também, Márcia?
1: É, a gente, assim, não estamos fazendo barzinho.
0: Sim.
1: Até acabei de compor uma música para casamento, que eu acredito que essa semana ele saia. Mas, assim, casamentos é o nosso foco.
0: Forte.
1: Sim. Mas se precisar em algum lugar aí, alguma outra... Algum lugar para cantar e a gente vai. Você quer pagar uma janta, fazer uma janta para nós aí? Márcio e Maurício, chame nós que nós estamos lá. O Christian, a gente vai convidar ele lá também, uma hora dessa.
0: Ele gosta de tomar um choquinho, uma cervejinha.
1: Permite-me falar do produtor maravilhoso.
0: Sim, pode falar.
1: Christian, violeiro de mão cheia. A gente fez uns trabalhos com ele. Super indico o trabalho do Christian, gente. Ele é show de bola. Faz chorar aquele violão, hein?
0: É, o menino, por isso tá trabalhando com nós. Somos sócios, eu e o Christian. Somos sócios. Oh, que maravilha, pessoal. O Christian, depois de eu encerrar o programa, tem um vídeo que eu fiz aí da comunidade, se for possível você rodar ele, né? Que fica só para as redes sociais, um vídeo que eu fiz aí de toda a comunidade aqui do Rio Gavião, né? Que está realizando essa grande festa no dia de hoje. Não é? E pela primeira vez, então, tive o privilégio de apresentar aqui a Márcia e o Maurício, eles lá em Ampere, meio longe e tal, não é? E também a Eliege Camargo, mas quem sabe um dia eles vão lá no nosso estúdio também participar ao vivo, que lá sai um cafezinho, sai algo de bom também para eles lá. Muito obrigado pela participação de vocês.
1: Obrigada, Hélio.
0: Muito obrigado.
1: É um prazer te parabenizar por esse ótimo trabalho que você vem fazendo há anos na Rádio Ampere.
0: Isso aí.
1: Tá? Obrigado, esse povo, oportunidade. Obrigado, Christian. Agradecida sempre lá. Ele está escondidinho lá atrás, mas ó, trabalha bem.
0: É.
1: Obrigado.
0: Ficam aqui, vem cá, Eliege, que o Christian vai fazer uma foto nossa aqui, porque o que fica é a foto. Daqui uns 40, 50 anos, a gente vai olhar a foto. Olha essa foto,
1: Christian. Como nós era bonito.
0: Como nós era bonito e tal. Então, fique aí para o Christian.
1: A Eliege canta muito, ó. É. Cantamos junto muitas vezes.
0: Que maravilha. Vamos lá, Christian. Dá para fazer a nossa foto? É isso aí. Que maravilha, que beleza. Tá bom. Muito obrigado, então. Obrigado de coração.
1: Obrigado.
0: Valeu, Márcia. Muito obrigado, Eliege. Obrigado, Maurício. Obrigado à diretoria aqui da comunidade do Rio Gavião, através do presidente. Muito obrigado, que é o Samuel e a dona Dilce, o Matheus e a Elisandra. Alexandra, aliás, o Matheus e a Alexandra. O Frank, a Débora, o Valdemor e a Ivanilde. Obrigado a toda a comunidade do Gavião. A gente fez a abertura da festa aqui com muito carinho. Obrigado aos ministros, obrigado a todos. Né? A Rádio Independência vai continuar transmitindo daqui. E a gente fica feliz por mais uma vez poder estar aqui. Agradeço de coração mais uma vez, né? O Ednei Varmer, do Grupo Seagrival. Muito obrigado por apoiar o nosso trabalho, viu, meu amigo Ednei? Também a GL Motos, através da Nilva, através do Sajorato, todo o pessoal, muito obrigado pelo carinho de vocês. Também o Hotel Pousada do meu amigo Martinho e a Maria, em Salto do Lontra. 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Nós vamos ficar por aqui, vai ser feito imagens do leilão, vamos fazer imagens para domingo que vem da chegada da cavalgada, vamos chegar por aqui. Obrigado, meu amigo Christian Leias, nosso produtor. Obrigado aos ouvintes, obrigado a todos que participaram com a gente. Fique na paz de Deus e até domingo que vem, se Deus quiser. Dá para gerar as imagens, deixar rodando as imagens. Para quem está nas redes sociais, no YouTube, no Facebook, acompanhe as imagens. Para quem está no rádio, um beijo no coração e até domingo que vem. Tchau!
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6: Interativa FM, agora em Ampere, pontualmente, 9 horas e 3 minutos. Bom dia!
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2: 9h35.
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3: 9h49.
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11: 10:05.
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0: 10 e 19.
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0: 10:33.
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0: 10h45.
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2: Alô, gente! Esse é o novo sucesso do musical Expressão Sul.

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2: Aí, meu compadre. Vou falar pra ela agora. Vambora.

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6: 11 horas.
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2: 11 e 12.
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1: 11:25.
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0: 11-52.
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falar uma coisa, hein? Esse som que acabou de passar foi uma verdadeira aula de samba raiz. Com quem? Com Almir Neto. E conselho, é um clássico atemporal. Muito legal, né? Bom, mas não para o som por aí, não. Agora é a vez do Pixote na nossa passarela. Com insegurança, aqui no SPC. Bora curtir!

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Tava ouvindo aqui e pensando, é toda a emoção do Leandro da Sapucaí interpretando, por sinal, muito bem esse clássico, né? Naquela mesa. Vamos fazer o seguinte, a gente vai tomar uma aguinha, coisa rápida. Segura aí que daqui a pouquinho tem muito mais SPC pra você.

0: Meio-dia e 28.
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12: Estamos de volta com o SPC na veia. É o samba, pagode e churrasco do seu final de semana. E depois de reabastecer nas energias do intervalo, a gente faz o seguinte, a gente começa agora com o pé direito, com Diogo Nogueira cantando Pé na Areia. Tararana. Muito legal, hein? Bora curtir? Perfeito pro nosso dia e nesse clima delicioso que só o SPC oferece. Bora curtir!

0: E a gente continua a nossa viagem aqui pelo melhor ritmo nacional. E a gente abre espaço para uma dupla, assim, que eu posso falar que é histórica no nosso cancioneiro popular. Foi longe, né? Tô falando de Adoniran Barbosa, junto com a eterna Elis Regina, em Tiro ao Álvaro, pra gente matar a saudade. De boa, uma verdadeira obra-prima da nossa cultura, né? Aumente o som, curte aí, canta com a gente.
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0: E fechando o nosso SPC de hoje com muita irreverência e balanço. Não tinha melhor. Ouvimos aí o Marcelo D2 com o Bicho Feroz. Muito obrigado pela companhia, aliás, excelente companhia nesse final de semana. Bom apetite aí no seu churrasco, continua calibrado aí no calor, hein? Até o próximo final de semana e claro que você tenha uma excelente semana. Nos falamos no próximo final de semana, no mesmo horário. Um abraço.
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3: Meio-dia e 59.
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0: domingo, turma! Bora fechar a semana juntos? Domingão, cheguei. Agora Rodrigo Campos, dentro do seu radinho. O Brasil tá no carinho da audiência e tá no ar o Top Tunes. Hoje eu vou tocar Maroon 5 e Lisa. Vai ter Jota Quest com Tim Maia. Acende o farol!
1: Acende o farol!
0: Vou tocar Alex Warren. E eu tô só começando, hein? Vamos nessa! Retrovisor, Gustavo Lima, Dali Embaixador.
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Jota Quest, tira! Acende o farol! E se for em inglês, send for all. Hã? Tô zoando, hein? Bom, deixa eu falar uma coisa. O prefeito de uma cidade criticou, né, o cantor Gustavo Lima após uma polêmica envolvendo a contratação de shows e os valores envolvidos. Cerca de R$1 milhão, gente. R$1,5 milhão, na verdade, né, pra ser mais preciso, por uma hora de show do cantor. Ave Maria! O assunto sobre o uso de dinheiro público pra pagar cachê elevado de artistas sempre dividem opiniões entre os que defendem o investimento na cultura e quem vê isso como um gasto sem necessidade. R$1,5 milhão.

0: Worry. Ordinary. Já já volto com a Ana Castela para continuar o Top Tunes desse domingão. Segura.
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4: 1:29.
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0: Tamo de volta, gente. Bom domingão. Aqui é Rodrigo Campos dentro do seu radinho. Continua o Top Tunes. Agora é Ana Castela. Bora, boi!

0: hoje é...
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2: 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Mas manda o que tá no seu coração.
3: Porque se fosse eu falaria mais ou menos assim.
4: Ei, boa noite. Antes de te bloquear, eu só vim te dizer que a partir de hoje pode tocar o terror, fazer o que quiser fazer. A boca é sua, curte sua farra, sinto mais nada.
2: Não, apaga.

Risk It All. Gente, deixa eu falar, Kaká Diniz afirmou que ele e Simone Mendes estão vivendo a melhor fase de suas vidas, hein? O empresário falou da sintonia e a felicidade do casal, mostrando que o apoio entre eles é o pilar dessa relação, mesmo com as agendas pra lá de malucas desse casal, né? 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

0: beleza? Caos e sal, fechou essa hora, mas eu já volto com o Michel Teló. Não acabou o Top Tunes, não.
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3: 1:58.
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13: Oi, gente, estamos de volta para mais uma hora nesse Domingão de Top Tunes. Aqui é Rodrigo Campos dentro do seu radinho. Agora tem

0: daqui a pouco a gente volta. Dá um tempinho, é jogo rápido.
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3: 2:27.
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0: Estamos de volta com o Top Tunes e mais músicas chegando. Aqui é Rodrigo Campos. Oi, meu Brasil. Simbora, tá chegando mais uma pra gente curtir. 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

0: Esse é o Top Tunes. Bom domingo, gente. Valeu pelo carinho, pela audiência. Aqui é Rodrigo Campos no seu radinho. Bora continuar ouvindo música. 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

0: 2:57.
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0: Bom domingão, gente, para fechar a semana, hein? Domingamos. Aqui é o Rodrigo Campos no seu radinho e tá começando Chega Mais.

0: pra rolar daqui a pouquinho aqui no Chega Mais, turminha. Sai daí não!
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4: 13:17.
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0: Bom domingão, gente. Por aqui continua. Chega mais.

0: daqui a pouco eu volto. O Chega Mais não acabou, não. 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
3: 3:37.
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4: Alô, companheiro bruto.
5: Essa moda é boa demais.
4: E eu tô feliz demais de estar cantando ela com você aqui, viu?
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4: Você é o cara.
5: Nós.

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1: 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Henrique e Juliano não chega mais.
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0: que já já tem mais. 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
2: Daqui a pouco a gente volta com Zé Neto e Cristiano.
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5: 3:56.
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12: E agora tem Zé Neto e Cristiano!

0: pouco a gente volta com Chega Mais. Não sai daí não, porque eu tenho muita música pra gente tocar aqui, hein?
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4: 4 e 13.
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5: Guilherme Santiago, Diego Vitoru. Essa foi a primeira musiquinha que meu parceiro cantou como dupla. Atrás, 12 anos atrás. E a gente gosta demais. Assim, ó.

0: Gente, não sai daí não. Fica aí que eu já volto. Chega mais.
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3: 4:36.
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0: 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De volta, turminha. Bora continuar a nossa tarde curtindo Chega Mais. Aqui é o Rodrigo.

0: tá acabando, chega mais. Eu sou o Rodrigo Campos, beijo no coração, bom domingo, obrigado pela audiência, amanhã eu volto.
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0: 4:55.
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0: E aí, vambora, vamos curtir por aqui o final de semana. Eu sou o Luciano Leão e com você eu vou junto com o Torinho. Vem, Torinho! Isso, menino touro, chega aqui pra animar esse povo. Vamos animar essa galera, Torinho. Hoje, você separou o que tanto aí, menino? Luan Santana, eu adoro. Opa, Jads e Jadson, não tem como não gostar, né? Você quer abrir a hora, então vai, começa, Torinho, começa. Vamos começar a festa que o povo quer pular. Vamos de Guilherme Benuto só pra começar, gente.

0: ano você curtiu Quase Algo, To Be Nova York. E agora você vai contar a história. Ah, você vai viajar no tempo.
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0: Vamos relembrar pra você, Gino e Geno aqui.

0: sequência que foi essa? É a sequência que eu mais gosto. É a sequência que o Torinho prepara pra gente, Torinho. Você capricha na programação, hein, Torinho? Você tá de parabéns, viu? Você tem como mandar um Jads e Jadson? Ah, você vai mandar, mas daqui a pouco, né? Tá bom, Torinho. Claro que eu vou com você, claro.
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0: 5:26.
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13: E a festa aqui continua sensacional, porque tem você com a gente. Tem você, tem Matheus e Cauã também.

0: Gustavo Mioto.
1: Oh, alegria contagiante, todo mundo vai no embalo, né, Torinho? Eu, você, esse povo que tá bonito dançando pra lá e pra cá. Aliás, o que o Torinho mais faz é dançar aqui no estúdio, né? Torinho, vai beber uma água. Você tá dançando muito? Você tá suado, Torinho. Bebe uma aguinha e volta já já, vai.
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0: 5:58.
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11: Continuando por aqui, eu sou o Luciano Leão, que prazer falar com você, tendo o Torinho com a gente fica muito mais gostoso. Ô Torinho, segunda hora nós vai abrir agora, e aí nós vamos mandar o quê? Rick Renner, Cleiton e Romário, Torinho, isso Torinho, então começa, ah, já vai abrir a hora com eles, né? Zezé de Camargo e Luciano.

0: Isa Morena de Goiânia. Ô, Toninho, vamos relembrar uma aí? Vamos tirar do fundão do baú, vamos?
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0: Bora matar saudade com Mato Grosso e Matias.

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1: Povo bonito que pula e dança com a gente, povo gostoso, Torinho, é assim que a gente vai fazendo. Pode continuar por aí, viu? Daqui a pouquinho o Torinho tá preparando o modo rodeio, né, Torinho? Isso, é pro povo pular com a gente.
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0: E a alegria continua aqui, tá daquele jeito. Vamos, Torinho, vamos. Jorge Matheus.

0: Hudson, Hudson, assovia. Ô, Toninho, o que você tá mexendo nessas... Ah, você tá mexendo no baú aí, vai tirar uma do baú agora.
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0: Ah, lá vem a comitiva Esperança com Sérgio Reis.

0: Bonita essa música. Que gostosa. Vamos cantar. Vamos andando. Vamos
1: parar. Toca mais música, peão.
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0: batemos palmas.
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0: a saideira pra marcar, hein, Torinho? Essa é pra deixar saudade no povo, né? Ah, o povo vai ficar com saudade amanhã, todo mundo volta. Todo mundo por aqui no mesmo horário. Eu, você e o Torinho mais bonito, mais amado do Brasil. Gente, um beijão e amanhã então você volta. Você volta, né, Torinho? Mesmo horário aqui, você sabe. Todo dia a gente tá com você. Todo dia tem a hora do peão, tá bom, meu povo? Beijo pra todo mundo, valeu!
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0: E aí, gente? Domingão à noite, o Super Hits chegando com 2 horas de música direto por aqui. Eu sou a Flávia Becker, sempre muito bom ter a sua companhia e bora curtir as melhores músicas. Super Hits!
1: Eu acho que você tem que mandar aquela mensagem. Mas manda o que tá no seu coração.
2: Porque se fosse eu falaria mais ou menos assim.
3: Ei, boa noite,

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Hits, a gente acabou de fechar a primeira hora, mas fica tranquilo que ainda tem mais uma hora de música direto pra você aqui comigo, Flávia Becker. E olha só, aqui no Super Hits, só musicão, hein? A gente continua! 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

0: É isso aí, o Super Hits continua por aqui, domingão à noite, mas tem 2 horas direto de música pra você curtir só hit.
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Super Hits, essa noite de domingão, fim de semana tá acabando, né? Mas as músicas por aqui ainda não, viu? São 2 horas direto pra você curtir a sua sequência de música preferida.

0: E acabou! Super Hit sempre com muita música por aqui. Obrigada pela sua companhia e um excelente domingão.
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1: Mais Brasil tá no ar. Aqui comigo, Flávia Becker. Um ótimo domingo pra você. E bora curtir as melhores músicas. Já pode aumentar o som, porque aqui no Mais Brasil, a gente começa com o som apaixonado. Zé Neto e o Cristiano, Escondendo o